foi o que aconteceu com o videocast Um Café Lá em Casa, capitaneado pelo guitarrista, compositor e arranjador Nelson Faria. Num encontro com João Bosco, no apartamento de Nelson, no Rio de Janeiro, nasceu a ideia de promover encontros musicais nos quais o guitarrista funcionaria como entrevistador e também como parceiro, tocando junto com os artistas convidados. O projeto deu tão

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2: Alô? Eu queria fazer uma crítica.

0: militares. As maiores são Arábia Saudita, França, Estados Unidos, China e Japão. O país cobra aluguel por essas bases e recebe mais de 120 milhões de dólares ao ano por este aluguel. O porto de Djibuti é um dos mais sofisticados do nosso planeta.
1: O grupo musical mais popular do Djibuti foi formado na emissora de rádio e TV de Mogadishu. Eles misturam música árabe da África Oriental, som indiano de Bollywood e reggae. São conhecidos como Dancing Devils of Djibouti. Vamos ouvir um sucesso desse grupo, o reggae Suban, cantado por Hassan Omar Hossein. A seguir, a Sharaf Band, com a canção Kadid Badana Naftaidani, que traduzido quer dizer: Minha vida é cheia de problemas. Fechando este bloco, o programa de hoje ouviremos a Charero Band com a canção Kais Yolaila. O som agitado de Djibouti você ouve no Atlas Geomusical da África em Kalimba.

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Para caminhar, coloque a mão da pessoa no seu ombro ou no cotovelo dobrado. Deixe que ela acompanhe o seu corpo e avise com antecedência sobre a existência de barreiras. 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
1: Em Brasília, 2:19.
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1: Você ouve agora aqui na sua Rádio Câmara, Eliane Elias.
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2: Três horas, um minuto em Brasília.
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2: Em Brasília, 72.
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4: Papas da Língua.

5 de maio foi liberado o novo programa Desenrola Brasil. A ideia é ajudar pessoas endividadas a renegociar débitos com condições facilitadas. O acesso ao programa é feito diretamente pelos canais dos bancos, como aplicativos e sites. Terá duração de 90 dias e prevê descontos de até 90%. Podem participar pessoas com renda de até R$ 8.105, com dívidas contratadas até 31 de janeiro de 2026, com atraso entre 90 dias e 2 anos, nas modalidades cartão de crédito, cheque especial e crédito pessoal não consignado. O prazo de pagamento será de 48 meses,

porque a naturalização depende de avaliação do governo quanto à conveniência e oportunidade, principalmente em temas como esse, que envolve interesse nacional e segurança. A proposta também determina que, mesmo se atender a todos os requisitos legais,

0: dos vereadores do Brasil, nós temos eleições periódicas municipais desde o século XVI. Então, nós temos eleições no Brasil antes dos Estados Unidos.
1: O deputado Lafayette de Andrada, do Republicanos de Minas Gerais, coordenador da Comissão Curadora dos 200 Anos da Câmara, faz uma comparação.
2: E o Brasil é um dos países que tem o parlamento mais antigo. O parlamento mais antigo é da Inglaterra, França, Estados Unidos, e logo depois é o Brasil.
1: José Teodoro Menck aponta que a divisão de poderes no país não era feita da mesma maneira que acontece hoje em dia.
0: E é importante dizer que no antigo regime não havia separação de poderes. Isso é uma coisa, uma ideia que vai surgir muito depois. Isso é muito anterior até a ideia de concepção de divisão de poderes. Então a Câmara dos Vereadores tinha todos os poderes, o executivo.

0: Em discussão na Câmara.
1: Pois é, o prazo para entrega da declaração do Imposto de Renda termina em poucos dias, na sexta-feira, 29 de maio, às 23 horas e 59 minutos. A estimativa da Receita é receber até o final do prazo 40 milhões, ou melhor, 44 milhões de declarações. Nessa reta final de acerto com o fisco,

0: Vamos começar com a grande novidade desse ano, que foi a declaração pré-preenchida, né, que com certeza vai tirar o trabalho de muito contador por aí, infelizmente. Essa declaração, ela cruza os dados da Receita e traz lá as despesas médicas, receitas com aluguel, etc. Mas é preciso conferir atentamente, né? Não basta você pegar a declaração e simplesmente entregar, mas vale conferir. Não é isso mesmo, doutor Rodrigo?
1: Isso mesmo, Mauro. Bom, o que nós dizemos para a população é no sentido de que a declaração pré-preenchida é um ótimo rascunho. E como um rascunho, ela deve ser conferida. Então, a Receita Federal recebe dos médicos, das fontes pagadoras, do plano de saúde, um conjunto de informações. Essas informações são transmitidas para o cidadão. Ou seja,

0: Se a pessoa atrasa um mês, é pelo menos R$ 165 ou 1% do imposto, o que for maior.
1: Certo. Agora, lembrando que aquela isenção para quem ganha até R$ 5.000, na prática, só vale para o ano que vem, né? Então, quem que tem que declarar nesse ano e quais são essas informações?
0: Excelente pergunta, Mauro. Esse ano, por uma política do governo aprovada pela Câmara, aprovada pelo Congresso, os cidadãos que recebem até R$ 5.000, eles estão isentos. E estando isentos, ano que vem a declaração deles vai ter uma outra natureza, uma outra característica. Mas a declaração deste ano refere-se aos eventos do ano

0: um outro comunicado fora desses dois que o senhor falou aqui, né? Que é o site da Receita e a carta.
1: Uma eventual carta no ano que vem, se ele ainda estiver em malha.
0: Que a malha fina, geralmente, se estiver na malha fina, vai ser no ano que vem que ele vai ser notificado.
1: Isso.
0: Certo. Aí, outra questão é, no dia seguinte já, porque às vezes a pessoa, ela declarou, ela está esperando uma restituição. E não vem no primeiro lote, não vem no segundo, não vem no terceiro. Aí é que ela vai procurar o site, mas

salário dele foi 120 mil reais. Ele esqueceu de colocar a vírgula. Ah. Se ele esquecer de colocar a vírgula, esses 120 mil vira 12 milhões de reais. Isso vai gerar um imposto grande demais da conta. Ou seja, este cidadão, ele cai em uma malha de preenchimento. A gente sabe que esse preenchimento está errado. A gente sabe que o rendimento dele faltou uma vírgula. E a gente sabe que não deve cobrar o imposto desse cidadão, porque ele está multiplicado por 100 esse imposto.

0: corrigir também da forma mais rápida possível.
1: Tá certo. Agradeço mais uma vez o auditor fiscal Rodrigo Amaral, mais uma vez se prontificou a vir aqui a dar esses esclarecimentos para os contribuintes, quem está na reta final da declaração do Imposto de Renda. Doutor Rodrigo, muito obrigado pelas informações. Até uma próxima oportunidade.
0: Nós da Receita que agradecemos.

mas não há políticas públicas que possibilitem que esses jovens possam, enfim, continuar na construção da sua própria cidadania. Ou é importante que nós tenhamos uma preparação desses jovens no período anterior ao período em que ele fará, o ano que ele fará, 18 anos, mas também é fundamental que nós possamos assegurar estas repúblicas, ou seja, políticas de moradia, mas também políticas públicas para que eles possam ter acesso a bolsas, a processos de aprendizagem, a inclusão no mercado de trabalho, enfim, uma série de políticas públicas, atendimento psicossocial. Não pode simplesmente o Estado virar as costas para esse jovem. O jovem que está em situação de abrigamento e ao chegar aos 18 anos, 18

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1: Agora 9h47, Wilson Simoninha. Bom dia para você.

0: É muito comum que os pacientes que desenvolvem uma disfunção temporomandibular, né, uma DTM, eles venham associados com sintomas na cervical. Esse é um principal ponto aí de diferença da abordagem da fisioterapia, que ela vai ser integrativa. Ela vai ser crânio, cérvico, mandibular. Então, ela vai trabalhar tanto a parte craniana, cervical e da mandíbula, que está tudo aí relacionado.
1: Certo. E, por exemplo, pode haver, a pessoa pode ter aquela sensação de barulho próximo ao ouvido quando abre e fecha a boca?
0: Pode sim, uma sensação de barulho e às vezes até outros sintomas, como a sensação de taponamento ou que tem uma água dentro do ouvido. Também esses sintomas são comuns.
1: Certo. E sensação de assim, de que a mandíbula

0: um desgaste dentário mais marcante?
1: Pode sim, principalmente nos pacientes que apresentam bruxismo. O bruxismo, ele é o ranger e apertar de dentes. E esse movimento de ranger e apertar os dentes pode provocar o desgaste e também, inclusive, até mesmo quebrar os dentes.
0: Nossa, é verdade. Normalmente a pessoa pratica essa força até dormindo, né?
1: Exato. Isso aí é o bruxismo do sono, onde o paciente ele está dormindo, mas existe.
0: Certo. E o senhor falou que essa pode ser uma das causas da disfunção da articulação temporomandibular. Existem outras?
1: Existem. A disfunção temporomandibular, ela vai estar muito relacionada aos nossos sintomas, os nossos hábitos do dia a dia, como a sobrecarga de estresse, ansiedade.

publicamente, né, pelos eleitores, pelos cidadãos mesmo. Então, é interessante a gente pensar nesses dados, porque eles nos levam a analisar que há uma dificuldade para muitas mulheres acessarem o sistema de justiça, os canais de denúncia, e, além disso, tem uma demora para esse processo ser concluído, né? Porque até 2025, das 62 ações penais eleitorais de violência política de gênero e raça que a gente

0: Certo. O que eu gostaria de perguntar para a doutora Bianca Barroso, a gente sabe que as soluções para esses dois pontos parecem ser fundamentais no combate, né, à violência política. Mas antes da gente pensar em estratégia para isso, eu quero perguntar para a senhora o que é, basicamente, como é que se define a violência política de gênero?
1: Queria agradecer essa oportunidade de estar falando sobre esse tema tão apaixonante aqui, principalmente por esse canal, né, dentro da Câmara dos Deputados, que é o lugar da mulher na política e como em todos os lugares da sociedade. Então, nós temos a lei que foi aprovada, a Lei 14.192 de 2021, que estabelece um conceito de violência política e que é o conceito que é internalizado dentro do nosso ordenamento jurídico brasileiro, que eu vou trazer aqui para vocês. E temos também um conceito mais amplo, que é a Lei Modelo Interamericana. Por que eu gosto de trazer sempre esse aspecto da lei interamericana e da lei, inclusive, dos movimentos que traz dos organismos internacionais sobre isso? Porque eles tendem a ser um pouco mais protetivos e mais amplos. Mas a nossa lei, a 14.192 de 2021, ela diz

0: O Rosário, do PT do Rio Grande do Sul. 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
1: Em Brasília, 11:46.
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1: Salão Verde mostra o movimento de parlamentares e gestores públicos pela valorização de verdadeiros heróis que se embrenham na mata para enfrentar e apagar queimadas e incêndios, às vezes criminosos, às vezes profissional.
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0: urgente, com enfoque em doenças respiratórias, doenças cardiovasculares, que haja pausas regulares na atuação, que haja alojamentos adequados.
1: A regulamentação da profissão de brigadista é incentivada por alguns gestores federais e estaduais. Ouça a coordenadora de prevenção e combate a incêndios florestais do IBAMA, Flávia Saltini, que também é responsável pelo Preve Fogo.
2: A regulamentação da profissão do brigadista florestal ele é fundamental, sobretudo diante da relevância dessa força de trabalho para o enfrentamento dos incêndios florestais. Todos nós sabemos que estamos num cenário de mudanças climáticas, eventos extremos que estamos vivenciando. 2024 foi um marco.

0: hoje não recebeu sequer mais nada. Estão na justiça. Então nós estamos aqui lutando não só por esse Eltinho, é por vários Eltinhos, que o ano passado foi 11 cangas nossos que faleceram. Esse ano foi 3. 2 aqui no DF e 1 em Minas. Então nós precisamos de cuidar de nós também. Porque nós cuidamos da fauna, da flora, lençol freáticos, enfim, dos mananciais. Nós reflorestamos também, nós não só apagamos fogo, nós cuidamos da natureza. Estamos aqui falando de uma regulamentação de uma categoria. Eu não estou muito bem sob lei, mas eu entendo que nós existimos.
1: O presidente do IBRAM, Rony Nehmer, também citou os casos de dois brigadistas voluntários que morreram.

0: Central ao forçar o governo a convocar uma nova Assembleia Constituinte.
1: E finalmente chegamos!
0: Sim, chegamos ao salário mínimo. A Constituição de 1934, no seu artigo 121, determinou que uma lei estabeleceria condições de trabalho, tendo como preceito um salário mínimo capaz de satisfazer, conforme cada região, as necessidades normais do trabalhador.
1: A Lei 185, de janeiro de 1936, definiu a

0: Como a gente disse no início desse programa, havia 14 quantias diferentes, de R$90 mil até R$240 mil.
1: Diretora técnica do DIEESE, o Departamento Intersindical de Estatística e Estudos Socioeconômicos, a socióloga Adriana Marcolino considera que, durante esses 90 anos, o salário mínimo representou a disputa na sociedade brasileira pela renda, pela riqueza gerada e como essa riqueza é distribuída.
2: Teve alguns momentos em que ele teve uma valorização e teve outros momentos

0: que acontece, né, das férias para diante, e geralmente a gente volta sem nenhum salário, mas eu tentei programar, tento deixar assim metade na conta, né, até chegar outro mês, mas porém, falta, eu peço ajuda às vezes nos familiares, né? Tem também o apoio do pai, né? Às vezes ele também ajuda, mas sempre falta, né? E aí eu fico lidando com isso de pedir emprestado, pagar depois.
1: Joiciane calcula que para viver mais tranquila com a filha,

0: A publicação traz toda a evolução desse marco do trabalho, assim como estudos sobre os impactos dos aumentos reais. Entre algumas conclusões, pesquisadores trouxeram evidências de que a política de valorização do salário mínimo não causou mais desemprego ou informalidade, como alguns críticos alertavam.
1: Os estudiosos afirmam

60 dias após a promulgação, 2 horas, mais 2 horas após os 12 meses. Então, essa é, na minha avaliação, a grande notícia do dia. Temos mais alguns detalhes que o relator irá trazer, mas quero, antes de passar a palavra aqui para o ministro Zé Guimarães e o ministro Luiz Marinho, poder dizer também que tratei com

0: momento, sem dúvida alguma, isso é reflexo desse movimento, dessa decisão da Câmara. E aí eu quero parabenizar, agradecer ao presidente Hugo Motta, primeiro pela confiança inicial de presidir essa comissão, mas todo o apoio durante o trabalho da comissão e a sensibilidade que teve com o tema. Portanto, uma sensibilidade com o trabalhador e a trabalhadora do nosso país. Também o governo, o presidente Lula, que desde o primeiro momento também deu apoio a essa pauta, mandou aqui um projeto em regime de urgência e tem compromisso histórico com a redução da jornada. Então, acho que tem um conjunto de fatores. Os ministros que acompanham esse debate, Marinho, ministro do Trabalho, Guimarães, ministro da Articulação Política, nosso líder, sempre aqui dessa casa, cadê o...
1: Tá aqui.
0: É que mudou de posição. Sempre o nosso líder dessa casa, mas como ministro também acompanhou de perto e articulou muito. O Léo, grande parceiro, grande amigo, durante todo esse

Eu sou filho de servidores públicos, não tenho nenhuma tradição política. E esse pessoal, quando você ia na farmácia, no supermercado, no aeroporto, uma vez eu estava com o ministro Marinho nessas nossos périplos, isso nos sensibiliza. E a todos vocês, o que a gente pode dizer ao povo brasileiro é: nós ainda estamos aqui. Gente que acredita em gente, que gosta de gente, que quer fazer o melhor para a sua gente. Não quer dizer que a gente vai acertar sempre, mas quer dizer que nós fazemos o melhor e da melhor forma possível. Quanto ao texto, eu quero destacar uma coisa que talvez não tenha sido dada a dimensão. Quando eu cheguei aqui na Câmara, e eu quero enaltecer a gestão do presidente Hugo Mota, tinham sempre me dizendo que a Câmara é muito distante da vida das pessoas. E eu botei essas duas pulseirinhas que me foram presenteadas quando eu fui secretário de saúde, porque eu fiz, junto lá com a CM Neto, o maior complexo de saúde para pessoas com deficiência. E as crianças me deram. Isso é para não esquecer por quem eu luto e para quem eu luto. E o presidente

Imediatamente após a promulgação, a escala reduz para 5x2, ou seja, 2 dias de folga. Nesse acordo, ficou estabelecido que um projeto de lei vai tratar da questão dos microempreendedores individuais. Hoje eles não podem ter mais de um empregado, então vai mudar a legislação para que eles possam contratar mais gente, justamente para cumprir essa escala e essa jornada, e também incluir nesse debate o reajuste do limite de faturamento dos microempreendedores, também das pequenas empresas, estaria dentro desse acordo. Um terceiro ponto, um outro

0: Outros itens da pauta, né? Amanhã à tarde, né? Já tem uma pauta publicada lá na página da Câmara, a pauta da semana, e mais todas as atenções voltadas aí para essa votação do fim da escala 6x1, que é a grande reforma da gestão do presidente Hugo Mota. E a reforma que ele destaca, que é uma reforma que mexe, uma reforma para melhorar a vida das pessoas. Diferente de outras reformas que tenta ajustar a questão da
1: Retirar direitos,
0: economia,
1: né?
0: hoje ela mexe diretamente com a qualidade de vida das pessoas.
1: Tá certo, Cid. Muito obrigada. E a gente acompanha todo esse processo aqui na TV Câmara, na Rádio Câmara, YouTube e redes sociais.

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1: 2:10 e voltamos com a programação musical do Marlon Ribas, trazendo para você Caetano Veloso.

0: ator do Plano Anual de Fiscalização e Controle de 2026. Da Rádio Câmara de Brasília, Silvia Minhato.
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3: A inclusão acontece nos pequenos detalhes.
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mais inspirador, né? Apesar do deputado Reginaldo Lopes ser o autor, e fico muito feliz, Reginaldo, você também foi um grande companheiro de jornada, quero saudar essas duas grandes mulheres, porque é sobre elas, é sobre o mês das mães, é sobre a juventude, é sobre o tipo de sociedade que nós vamos construir, meu amigo pastor Sargento Isidoro, a todos os cristãos. Então, e não posso deixar de enaltecer a figura do presidente Hugo Mota e do presidente Marcos Pereira, que eu volto a dizer, eu tenho um mês de partido, eu tive, Luiz, meu amigo deputado Luiz Gastão, eu tive o privilégio de ter vindo para esse partido e de ter sido convidado para relatar essa matéria que faz parte da minha vida, professor Luizinho, porque nós começamos isso, eu vejo muitas críticas, mas nós começamos isso há um ano atrás.

temáticas e seminários regionais, além da presença de diversos parlamentares e lideranças partidárias. A reunião foi aberta à participação da sociedade civil, do setor produtivo, contando ao final com as manifestações dos convidados. Dan Guimburg, representando a Fecomércio São Paulo, João Faustino, representando a Confederação Nacional das Associações Comerciais e Empresariais do Brasil, KCB, e Anne Oviedo, representando o Movimento Vida Além do Trabalho, VAT. A reunião do dia 6 de maio de 2026 teve como tema o diagnóstico do uso

de modo a impulsionar a produtividade real. Na quinta reunião da comissão especial, ocorrida em 13 de maio de 2026, no período da manhã, o foco do debate foram os impactos sobre a vida das mulheres e de pequenos negócios. Recebemos Caroline Dias Reis, do Ministério dos Direitos Humanos, Sandra Kennedy Viana, do Ministério das Mulheres, Andréa Espínola, do SEBRAE Nacional, Sônia Maria Zerino da Silva, da Confederação Nacional dos Trabalhadores da Indústria, CNTI, e do Conselho Nacional de Direitos da Mulher, CNDM, Cleide Silva Pereira Pinto, da Federação Nacional das Trabalhadoras Domésticas, FENATRAD, e a Vitória Maiara, do Movimento VAT Distrito Federal. A audiência evidenciou como a dupla e tripla jornada de cuidados e afeta e adoece as trabalhadoras femininas,

de Claudir Nespolo, superintendente do Ministério do Trabalho e Emprego no Estado, e Ivan Carvalho Santos, procurador-chefe do Ministério Público do Trabalho. O movimento sindical teve voz por meio das lideranças como Silvana Piroli, da Central Única dos Trabalhadores CUT, Rodrigo de Oliveira Calhais, da Central dos Trabalhadores e Trabalhadoras CTB, Neiva Lazarolo, da Intersindical, e Ricardo Fisotti, do Departamento Intersindical de Estatística e Estatutos de IEESE. Quero agradecer o IEESE também por ter participado de várias das nossas audiências públicas, que destacam a exaustão física dos trabalhadores, a defasagem da jornada atual e a severa sobrecarga das mulheres no cuidado com a casa. Pelo setor patronal, Leonardo Vogel, presidente estadual da Associação Brasileira de Bares e Restaurantes, Abrazel, quero agradecer a Abrazel, apesar de alguns pontos nós termos divergência, mas quero agradecer a Abrazel e reconhecer

ambiente de trabalho, Carolina Lima Gonçalves, da Oxfam Brasil, e a Isabela Raposeiras, CEO da empresa Coffee Lab. A sessão evidenciou os danos físicos e mentais gerados pela atual escala ininterrupta, destacando o aumento dos acidentes, doenças cardiovasculares, depressão e síndrome de Burnout, problemas agravados pelas horas invisíveis de deslocamento urbano e que penalizam com maior rigor as mulheres e os trabalhadores rurais. Além disso, o relato prático trazido pelo setor empresarial

0: debatem como ampliar parcerias acadêmicas, científicas e tecnológicas de instituições de ensino dos dois lados do Atlântico. São projetos conjuntos em áreas estratégicas para o desenvolvimento dos países, como agricultura, energias renováveis, inteligência artificial, mineração, petróleo e gás, além das ciências humanas. Para a reitora da Universidade de Cabo Verde, Astrigilda Silveira, parcerias fundamentais para o continente africano.
1: Uma cooperação mais

0: Joaquim Passarinho, do PL do Pará, celebra a aprovação de proposta que altera a classificação de parte da Floresta Nacional do Jamanchi em Novo Progresso. Ele explica que o projeto redefine a área como de uso sustentável, com regras menos rígidas de ocupação e exploração.
1: De acordo com Joaquim Passarinho, a mudança vai contribuir para a regularização de produtores que já vivem e trabalham na região antes da criação da Floresta Nacional. O deputado ressalta que a proposta pode dar segurança às famílias que dependem da produção rural para garantir renda.
0: Já a Marina Silva, da Rede de São Paulo, critica a alteração dos limites da Floresta Nacional do Jamanchim e outros projetos que, em sua visão, favorecem quem descumpre a legislação ambiental. Ela defende o aumento da produção sem a derrubada de novas áreas e com a recuperação de regiões degradadas.

0: científica é prejudicada nesse ponto.
1: A proposta que traz incentivos para ampliar a atuação das mulheres na área científica ainda será votada pela Comissão de Constituição e Justiça e pelo Plenário da Câmara antes de virar lei. Da Rádio Câmara de Brasília, Mônica Tati.
2: Justiça. Inácio Arruda, do PCdoB do Ceará, acusa setores da oposição de hipocrisia diante das investigações sobre as irregularidades envolvendo o Banco Master.
3: Utilizam discursos moralistas para tentar encobrir crimes históricos no sistema financeiro. Na visão dele, o esclarecimento dos fatos fortalece o campo democrático.

o princípio da redução progressiva do horário normal de trabalho com a finalidade de se alcançar a semana padrão de 40 horas semanais de jornada laboral, artigo 4º. Essa redução progressiva tem como pressuposto a implementação sem qualquer redução de salário aos trabalhadores e fim a se preservar o seu padrão de vida, artigo 4º da OIT. As experiências internacionais de países da América Latina, diferente do que é amplamente falado aqui, vereador Rick,

projeto do governo seja, mas essa parte seja amplamente debatida por comissão especial já existente nessa casa, fortalecendo um compromisso do presidente Hugo no fortalecimento das comissões dessa casa. O critério para os empregados hipersuficientes. Inicialmente, é necessário destacar que a evolução das relações de trabalho exige que o ordenamento jurídico seja capaz de reconhecer as diversidades de realidades existentes no mercado de trabalho contemporâneo. Ao mesmo tempo em que há trabalhadores que demandam ampla tutela estatal, e aqui a gente está falando da assimetria, para equilibrar uma relação contratual naturalmente assimétrica, como eu falei, característica inerente à maioria das relações de trabalho entre empregados e empregadores, há profissionais altamente qualificados, há profissionais portadores de formação superior e detentores de remunerações elevadas, que possuem significativa capacidade de negociação,

Essa medida é importante para modernizar as relações laborais, profissionais hipersuficientes, combatendo diretamente o fenômeno da pejotização, que prejudica substancialmente o financiamento da Previdência Social. Ademais, ao se criar um modelo mais compatível com a realidade desses profissionais, incentiva-se a sua contratação pelo regime seletista, ampliando o alcance de proteção trabalhista, sem impor, contudo,

organização produtiva, substituição entre fatores de produção e adoção empresarial, conclui-se assim que os impactos poderiam variar conforme o perfil dos trabalhadores, o ritmo de implementação e as condições econômicas, ressaltando assim que as experiências internacionais semelhantes foram acompanhadas de mecanismos graduais de transição e flexibilização organizacional voltados à mitigação de custos. Em razão do exposto, a existência de incerteza empírica quanto aos

credibilizando a ordem constitucional como um todo aos olhos do povo em geral e dos trabalhadores destinados da norma em específico. Se a Constituição prevê um direito, ele não pode ser adiado desta forma, na nossa opinião. Até o transcurso desse prazo extremamente ditado, o mercado de trabalho estará numa situação imprevisível, dado o rápido progresso tecnológico. O trabalhador, mais que nunca, precisa hoje de maior tempo livre, quer para repousar e se recompor, quer para preparar.

Financiamento de projetos de desenvolvimento econômico. Artigo 234, caput da Constituição Federal, artigo 10º, Lei número 7.988 de 1990. A destinação dos recursos do FAT para concessão de benefícios a empregadores e pequenos produtores rurais apresenta o risco de comprometer a finalidade institucional do fundo, uma vez que esses empreendedores não se enquadram como seu público-alvo típico, o que implicaria o risco da desestruturação